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Estas as primeiras a abrir esta emissão de quarta-feira das manhãs da Clube FM. Love Again do Richie Campbell e também já tivemos aí o Benção de Missy Miles. A começarmos mesmo antes das 7h30. Clube. Vamos ouvindo mais e melhores hits até às 10h30 com as manhãs da Clube e com a energia da Galp. Agora Waterfalls. Este é um recuerdo. Próximas a rodar Justin Bieber e também Coldplay. Daqui a pouco vamos também olhar para o tempo. Ver que condições atmosféricas vai estar esta quarta-feira à meio da semana, nesta última semana de julho. Ainda passa aí o Clocks dos Coldplay. Depois vamos também às primeiras páginas dos diários desta quarta-feira. Tenham um excelente dia. Esta é a Clube FM, as manhãs da Clube.

0: É ligar-se à energia das manhãs da Clube FM, é assim todos os dias, é subir o som. Acordar com a Clube é sempre de outra forma, é sempre outra coisa. Obrigado por estarem aí desse lado. Manhãs da Clube FM até às 10h30. Clocks, e o Clocks não para. Faltam 15 minutos para as 8. A rodar os Coldplay, vamos às condições atmosféricas. Vamos agora olhar.
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0: Por acaso não é a primeira página, vamos aqui ao tempo, vamos olhar para estas condições atmosféricas. As primeiras páginas já lá vamos, para já vamos ao tempo, que é uma oferta a Alberto Oculista. 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Esta quarta-feira, 29 de julho, os técnicos da meteorologia antevêm para toda a região períodos de céu muito nublado. Vai haver aí alguns aguaceiros que podem aparecer fracos e dispersos na zona norte e zonas altas da ilha. E isto é só até ao início da manhã. O vento vai estar em geral fraco do quadrante norte e há uma pequena subida da temperatura, em especial nas zonas altas, no dia de hoje. Aqui a cidade do Funchal vai ter também períodos de céu muito nublado, vento fraco, a temperatura também sobe um bocadinho, há uma pequena subida então da temperatura máxima. A máxima é 27 graus para o Funchal, Ribeira Brava 26, no norte 26 também para Porto Nis e São Vicente, também para Machico e Porto Santo os mesmos 26. Lisboa hoje atinge os 31 e a cidade do Porto 23, o tempo é uma oferta a Alberto Oculista. 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Daqui a pouco então vamos às capas dos jornais. Estamos a menos de 15 minutos das 8. A seguir há Chris Brown.
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0: E voltamos a eles, aos melhores hits da cidade. Chris Brown a seguir com With You, depois Teddy Swims. E logo então a seguir, vamos às capas dos jornais. Tenha uma ótima manhã. Vá com atenção aí na estrada.
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2: Estão ligados na Clube FM. Muito bom dia. Faltam 6 minutos para as 8 da manhã. Nesta quarta-feira, 29 de julho, tivemos aí a rodar Teddy Swims e também Chris Brown. Sem perder tempo, vamos para as capas dos jornais. Vamos ver as manchetes de hoje e depois voltamos à música.
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2: Ora, a primeira página do Diário de Notícias da Madeira é aqui que se começa a olhar para estas manchetes. Temos no Diário a destacar este PRR. Tem 270 projetos aprovados e não contratados. Também EasyJet explica falha no embarque. No voo para a Madeira, portaria cria também a partir de hoje vagas intermédias para altas problemáticas e autonomia também se escreve com derby. O Jornal da Madeira tem novo hospital só depois de 2030. Via Rápida tem nova gestão. Também a região inicia um novo ciclo, isto no que diz respeito a clima. Há também a indicação na Venezuela que o sismo fez 5.398 mortes. Incrível este número. E no Funchal, Câmara dá primeiro passo para reabilitar o teatro. São as notícias que estão, neste caso, os títulos que se destaca no Jornal da Madeira. Passamos aqui aos diários nacionais. Jornal de Notícias com o título, um dos títulos, Resposta Europeia para Combater Fogos está no limite. Tem estado incrível também os fogos em Espanha e França. E também já no continente já começa a ser também problemático. No Diário de Notícias hoje, o destaque para o negócio, a venda da TAP, entra hoje em fase final. O Público tem governo, prepara a devolução de mais de 3 hospitais às Misericórdias. E o Negócios, Banco de Horas, teve expressão limitada na contratação coletiva. São estas as principais manchetes dos diários de hoje. 4 minutos das 8.
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2: 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Tenham um grande dia com a 106.8.

0: É, e há sempre uma boa razão para começar o dia bem disposto. É estar aí mesmo desse lado. Obrigado por estar com o Clube FM. São 8 horas.
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5: É mais música para ouvir nesta manhã de quarta-feira, meio da semana. Se está de férias, boas férias. Outros a contar os dias para lá chegar. Mas todos com uma boa razão. É estar aqui também ligados na Clube FM. Seja de férias, descanso, trabalho. Obrigado por estar connosco. 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Hoje temos uma máxima de 27 graus. Vamos ter aí já um aumentozinho da temperatura máxima, segundo a previsão do estado do tempo. Daqui a pouco, mais à frente, mais aqui a meio desta hora, vamos, quer dizer, nem tanto, daqui a pouco já lhes vou dar a atualização da previsão do estado do tempo. Para já vamos a uma sequência de 4 que começa nesta ora, Benson Boone, depois Maninho com a Marisa Liz, ajudamos ainda Adam Port com esse Move, e o Bruno Mars está neste quarteto incrível que está aí a abrir.
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5: Ora, e esta quarta-feira, 29 de julho, assinala-se o dia da lasanha. Portanto, se hoje quiser assinalar o dia da melhor forma, é uma lasanha para o almoço.

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Uns de férias, outros a contar também os dias para lá chegar. As férias passam depressa, mas as boas músicas ficam sempre. E esta é uma delas, que está também nas manhãs da Clube FM em destaque. Em termos nacionais, Saudades Suas, de Rita Rocha. A rodar nesta sequência também inicial, tivemos aí o Script e ainda passou Bruno Mars com Adam Porte. Vamos até às 20 mais da semana, já daqui a pouco. Hoje também um dia que vai ter aí uma pequena subida da temperatura. Nem de propósito. Hot in here. É a Nelly agora nas próximas a rodar na Clube FM. Tenham uma excelente quarta-feira. Esta é a 106.8, acima dos 100.

0: É a felicidade também passa pelas colunas do rádio. A fim de verão, uma das 20 mais da semana da Júlia Mestre, que está também nesta edição de hoje, quarta-feira, 29 de julho, das manhãs. Entretanto, faltam 27 minutos para as 9. A seguir temos mais uma das 20 mais, é da Anitta.
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0: Ligadinhos aqui na Clube FM, onde quer que esteja, obrigado e deixe-se levar connosco. Até às 10h30 vem aí mais uma
1: da semana.
0: Das 20 mais da semana, Anitta, chama-se esta Pinterest.

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0: sabem qual é o segredo de uma boa manhã? É boa energia e boa disposição. A Clube FM desse lado a rodar os melhores hits da cidade. Celestial é do Ed Sheeran, nas últimas também aqui na 106.8. A caminho das 9, faltam 15 minutos. Tivemos aí também o Diogo Pissarra e ainda uma das 20 mais da semana da Anitta, o Pinterest.
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0: É, seja no carro, no trabalho, a caminho da praia ou de outra coisa qualquer. Obrigado por estar aí desse lado nesta manhã com as Manhãs do Clube. Vamos voltar à música nesta reta final de hora com a Lady Gaga. Vem aí esse Hold My Hand, é a primeira. Juntamos também Take That, os Imagine Dragons e Natty Roots para esta bela quarta-feira, 29 de julho, hoje máxima 27 graus.

0: Sorriso Rei é dos Nati Roots. Boa energia, boa música e boa companhia com a Clube FM. Bom dia, são 9 horas.
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0: É, já sabe, estas são as manhãs da Clube FM até às 10h30. A melhor energia da manhã é comar aqui. Começa aqui.
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0: É, ligamos o teu dia à melhor música, as mais intensas para ouvir esta manhã de quarta-feira. Já estamos a meio da semana, já estamos também aqui quase no final de julho. Já mais 2 diazinhos e puf, lá foi julho. Aproveite o dia, aproveite se está de férias, também se está a trabalhar, aproveite para produzir. Tenha um dia feliz, positivo sobretudo. Vamos começar com Lost Frequencies. A primeira é Reality, é a realidade das nossas vidas. É sempre os melhores hits da cidade. Uncle Cracker e também música da Marisa Lisco, António Zambuji e Biffy Claro fazem parte desta sequência inicial.
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0: Isto hoje promete um dia mais quentinho, até porque a previsão aponta para uma pequena subida da temperatura máxima. Já lá vamos daqui a pouco ao detalhe das condições atmosféricas para esta quarta-feira. 27 graus de máxima, dizem os técnicos da meteorologia. 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
8: Estão ligados nas manhãs do Clube FM, no melhor dos hits, que saem todos os dias entre as 7h30 e as 10h30. Já vamos retomar os mesmos, mas para já vamos olhar aqui para as condições atmosféricas de hoje, segundo o IPMA. 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Esta quarta-feira vamos ter em toda a região períodos de céu muito nublado, possibilidade de ocorrer alguns aguaceiros fracos e dispersos na vertente norte e zonas altas até o início da manhã. Essa previsão aponta também para vento em geral fraco e uma pequena subida da temperatura, em especial nas zonas altas. Aqui o Funchal também vai ter muita nubosidade esta quarta-feira, mas pronto, para já o sol vai bem brilhando. O vento vai estar fraco e há uma pequena subida da temperatura máxima. A máxima para o Funchal, 27 graus. No norte, Porto Mins, 26. São Vicente, 26. 26 também para Machico e Porto Santo. Lisboa chega aos 31 graus. A cidade do Porto, 23. 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Às 9h30 notícias, são 9h19.
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8: Voltamos em português com o som de Evandro e Vitor Clay. Esta chama-se Noite. Depois, Destiny's Child e ainda o Julinho. Está aí até às 9h30, hora então que temos o essencial da informação. Tenham uma excelente quarta-feira. Bom trabalho, boas férias.

0: Ligamos o seu dia à melhor música nas manhãs do Clube FM. Julinho, Beira-Mar. Está mesmo bom para estar à Beira-Mar. Hoje 27 graus de máxima para o Funchal. Vai ser assim uma quarta-feira de summer. A vibe é esta até às 10h30, sempre os melhores hits da cidade. Tivemos aí também nesta última dose a rodar o Evandro e ainda Destiny Child. Que bom recordar esse Survivor. Os clássicos voltam às 10h30 com a revolta do vinil. Agora são 9h30, notícias.
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3: Mais de 1.700 cidadãos já assinaram uma petição pela salvaguarda do modelo urbano da Madeira, rejeitando o aumento da construção em altura e exigindo um amplo debate público sobre o tema. A petição, consultada ontem pela agência Lusa, conta com 1.732 assinaturas e surgiu após declarações do Presidente do Governo, que defendeu recentemente a revisão do Plano Diretor Municipal do Funchal para permitir a construção de prédios de habitação em altura até 20 andares, atenuando o problema da falta de terrenos. Os peticionários pedem aos partidos, com representação na Assembleia Regional, que promovam um projeto de resolução que recomenda ao Governo a não aprovação de alterações legislativas, regulamentares ou de planeamento territorial que permitam, como regra geral, a construção de edifícios com mais de 10 pisos na região. Solicitam também que os instrumentos de gestão territorial sejam orientados para um modelo de crescimento urbano equilibrado, compatível com a escala das cidades madeirenses, com a preservação da paisagem e com a capacidade das infraestruturas existentes. Os peticionários defendem que o Governo madeirense deve assumir como prioridade políticas públicas de reabilitação urbana, regeneração de áreas consolidadas, a reutilização de edifícios devolutos e simplificação administrativa para pequenas ampliações habitacionais destinadas a satisfazer as necessidades das famílias residentes. A definição do modelo urbano da Madeira constitui uma decisão geracional cujos efeitos perdurarão durante décadas, pelo que deve ser promovido um amplo debate público, acrescentam os peticionários. O Presidente do Governo Regional garantiu que, se o próximo Orçamento de Estado prever uma descida em 1 ponto percentual no IRC, a Madeira irá descer também de 13,3% para 12,3% o imposto, aproximando o valor do praticado na Irlanda, uma das economias mais competitivas da União Europeia. A declaração foi proferida durante a visita a um restaurante no Funchal. Albuquerque sublinhou também que a economia madeirense registou uma aceleração do crescimento no mês de abril, antecipando a evolução que o Executivo esperava apenas para o final de maio. São 62 meses consecutivos de crescimento. O líder do Executivo Regional considerou que estes indicadores confirmam que a estratégia seguida pelo Governo é a linha de rumo que deve ser mantida.
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0: 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Muito bom dia, boa energia, boa música para esta quarta-feira. Agora, Marshmello e Jonas.

0: Já estamos a 19 minutos das 10 nas manhãs da Clube FM Pink. Agora vamos às 20 mais da semana.
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0: Vem aí duas delas.
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0: Ora, e vá votando porque sexta-feira temos o compasso. Sábado, aliás. Temos depois da sexta, é o sábado. É do sábado às 11 da manhã que temos o compacto 20 mais, sempre com a assinatura Nós Madeira. Vão votando aí no seu tema favorito através do nosso website www.rclub.pt. Esse é o domínio. Vem aí duas delas, Taylor Swift e também Aurora Pinto. Faz parte destas mais tocadas da Clube FM. Para ouvir agora.
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0: Esta é mais uma das 20 maios da semana. Está na frequência máxima das 20 da Clube FM. O Amor é Tudo é da Aurora Pinto com o Maninho. E tivemos outra também da Taylor Swift, esse Elizabeth Taylor. Vá votando aí no seu tema favorito. Entretanto, são 9h48, a caminho das 10. Vamos olhar para os jornais. Vamos agora dar-vos aqui conta das manchetes dos diários desta quarta-feira.
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0: É já a seguir.
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0: 10 para as 10, vamos olhar para os jornais desta quarta-feira. Diário de Notícias, com o título principal: PRR tem 270 projetos aprovados e não contratados. EasyJet explica falha no embarque em voo para a Madeira. Ou é outro dos títulos que está no diário de hoje. Portaria cria a partir de hoje vagas intermédias para altas problemáticas. E também temos autonomia serve, se escreve, aliás, com derby. É outro dos títulos do diário. O Jornal da Madeira tem novo hospital só depois de 2030. Via Rápida tem nova gestão. Região inicia novo ciclo no que concerne a clima. E temos ainda sismo fez 5.398 mortes na Venezuela. É outro dos títulos em destaque na primeira página do Jornal da Madeira de hoje. Passamos aos diários nacionais. Rapidamente, algumas das manchetes. O Jornal de Notícias, resposta europeia para combater fogos, está no limite. Diz o Diário de Notícias, governo culpa Scoot e devolução de propinas por falhar alívio no IRS. O Público tem governo prepara devolução de mais 3 hospitais às misericórdias. E finalmente, olhando aqui o Jornal de Negócios, Banco de Horas teve expressão limitada na contratação coletiva. São as principais manchetes dos diários desta quarta-feira. A caminho das 10, faltam 8 minutos, não se atrase.
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0: Voltando à música para esta reta final de hora, Shabuz e também Natasha Bedingfield e Panic at Disco. Até à hora certa, eu volto já a seguir. Até já. Bom dia, boa quarta-feira.
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7: E está a abrir mais meia hora desta emissão das manhãs da Clube FM desta quarta-feira, 29 de julho. Hoje assinala-se, sabem o quê? O dia da lasanha, dia mundial da lasanha. Portanto, se é fã desta iguaria, não é uma iguaria, é um prato, é uma massa. Lasanha é o dia, meus amigos, é o dia de hoje, é fazer uma para o almoço e pumba, já está. Agora o Nuno Ribeiro está aí com essa mulher, depois há a Katy Perry e os Kalema neste trio inicial. São as manhãs da Clube FM, seguimos juntos até às 10h30. Amanhã com o ritmo certo é sempre aqui, com a Galp, Viveiros, Madalenas, Poço Barral, Porto Cruz. Estamos na semana também do Rally da Madeira.
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7: Aproveito para vos recomendar aquilo que é o normal. É assistir ao Rally em Segurança. Um abraço a todos, bom trabalho ou boas férias. Canta, Nuno, canta.

0: É respirar, respirar fundo e bora para mais um dia que está pela frente. Esta quarta-feira, 29 de julho, são 10:15. Espero desde já que esteja a ter uma bela manhã. Energia com as manhãs do clube, sempre com a energia da Galp. Tivemos aí também, além do Escalema, nesta última dose, Katy Perry e o Nuno Ribeiro. Entretanto, vem aí Counting Crows a seguir com o seu táxi amarelo.
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0: 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Voltamos à música na Clube FM. Bom dia, boa quarta-feira. Counting Crows, Big Yellow Taxi. E depois a Barba Bandeira com o Evandro. Está aí já de seguida também na 106.8.

0: É, cada manhã é uma playlist todos os dias para vos dar os melhores hits da cidade. Como tu da Barba Bandeira com o Evandro. Em reta final também Counting Crows. E ficam aí as 20 maias da semana, duas delas para fecharmos esta sessão de hoje das manhãs. Porque agora às 10h30 começa mais uma revolta do vinil. Acerta o relógio, 10h23. Amanhã estamos de regresso às 7h30. Até lá.
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5: Em 34.
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0: 13 e 29.
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3: O grupo parlamentar do PSD visitou a zona destinada às empresas de rentacar no aeroporto, onde destacou as alterações introduzidas no regime regional de acesso e exercício desta atividade, com novas exigências ao nível do estacionamento, da segurança das viaturas, da identificação das empresas e da transição para uma mobilidade mais sustentável. O deputado Bruno Melim afirmou que a nova legislação vai responder a problemas que se verificavam, sobretudo, nas zonas de maior pressão turística, onde viaturas das empresas permaneciam estacionadas na via pública ou ocupavam lugares destinados à população. Bruno Melim sublinhou que a alteração legislativa reforça igualmente a identificação e a responsabilização das empresas que operam na região através da obrigatoriedade de instalações próprias e de balcões físicos destinados ao atendimento. O novo regime aumenta também o número mínimo de viaturas necessário ao exercício da atividade, reforça as condições de segurança das frotas e cria mecanismos que permitem à região conhecer com maior rigor o número de carros afetos ao setor e as respectivas características. Citamos. De acordo com a informação fornecida pela ANA, à Direção Regional de Estatística, foi contabilizado no mês de junho nos aeroportos da região um movimento de 519,2 mil passageiros, traduzindo uma variação homóloga de menos 0,05 pontos percentuais. No mês em referência, o aeroporto da Madeira registou uma diminuição no número de passageiros, menos 1,1% face a junho do ano passado. Já no aeroporto do Porto Santo verificou-se um acréscimo no número de passageiros de mais 8,6 pontos percentuais. Nos primeiros seis meses deste ano, no conjunto dos 12 aeroportos, as variações de movimento de aeronaves e passageiros foram de mais 1,6 e mais 3,1, respectivamente. De janeiro a junho, os passageiros embarcados e desembarcados nos aeroportos da região ascenderam a 2.756.000, 42,9% dos quais corresponderam ao tráfego exclusivamente entre aeroportos localizados em território nacional, que inclui as ligações interiores e domésticas, e 57,1% do tráfego internacional. No âmbito deste último, o Reino Unido, com 27,1%, a Alemanha, com 20,5%, foram os principais países de origem e de destino dos voos internacionais nos aeroportos da região.
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1: 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Cria um LinkedIn, é a canção do Duque Província. Ora, cria um LinkedIn, um Instagram, um Facebook, um Telegram, são muitos, não é? É verdade. Boa tarde, este é a Vitamina C. Bem-vindos aqui na Clube FM, das 2 às 5 da tarde, segunda à sexta-feira. Espero contar com a vossa companhia também. E temos já a música do Nuninho Navarro de seguida, Ana Bacalhau também. Boa tarde, se for o caso, boas férias. Seguimos juntos nesta tarde. Ouçamos também através da app Nós Rádios. Vitamina C, até às 5 comigo. Boa tarde.

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1: Supergirl, a fantástica música dos Rimmen. É na próxima sexta-feira que está por aí a Semana Gastronómica Machico 2026. Mais uma edição e a Clube FM também acompanhar toda esta edição durante todos os dias de 31 de julho até ao dia 9 de agosto. Sendo que na próxima sexta-feira começa logo em grande abertura a partir das 6 da tarde com a Banda Municipal de Machico. Haverá também ainda atuação com os 4:30 à noite, às 10 da noite. Atenção, é uma das atuações que estão presentes então na próxima sexta-feira. Haverão também DJ sets, atuações dos De Repente e muito, muito mais. E claro, com a presença, aliás, do chefe Eusébio Nunes. A Clube FM acompanhar também esta super iniciativa, Machico, a receber a Semana Gastronómica. Já a partir da próxima sexta-feira, não perder a música dos Everyone You Know She Don't Dance.

0: Mas que bom som acompanhar-nos aqui nestes minutos com The Magician e este You and Me. Vamos já a seguir receber dois temas das 20 mais e já a seguir aos comerciais. Também aproveito ainda para lembrar que vamos ainda nesta edição da Vitamina C falar um bocadinho sobre as duas datas comemorativas que se celebram no dia de hoje. Hoje celebramos o Dia Internacional do Tigre e é também o Dia Mundial da Lasanha. É isso mesmo. Bem, já vos conto tudo. Por enquanto, vamos aos comerciais e voltamos com os 20 mais.
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1: Terra é a canção do Edmundo Inácio, edição da Vitamina C aqui na tarde da Clube FM. Ora, falando em terra, hoje celebra-se também o Dia Internacional do Tigre, o Dia Mundial do Tigre, que chama a atenção da comunidade global para a necessidade da conservação, então, dos tigres. Uma iniciativa, uma data criada na Cimeira de São Petersburgo em 2010, na altura em que se contavam apenas 3.200 tigres em estado selvagem em apenas 13 países. O objetivo nessa Cimeira Internacional ia ser a duplicar o número de tigres selvagens até 2022. Entretanto, vamos continuar também já de seguida com mais música. Não sei lembrar que também hoje celebramos o Dia Mundial da Lasanha. Temos fãs de lasanha por aí? Então, hoje é dia de comer uma bela de uma lasanha. Aproveitem já. Por acaso, gosto muito. Segue a melhor música. Mariana Nolasco e Vitor Clay. Morena, boa tarde. 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
1: Boa tarde, este é Clube FM. Foi a música dos One Republic. Aqui é um encontro das 3 da tarde. Temos ainda tempo para ouvir mais músicas, já a seguir com The Weeknd e também os Foster the People. Entretanto, lembramos que amanhã, quinta-feira, está de regresso aquela que será a última feira temática deste mês de julho. Durante todo o mês, o mercado dos lavradores tem recebido realmente várias feiras temáticas, desde a feira de antiguidades e alfarrabista, também a feira de artesanato, de gastronomia. E amanhã é a vez da moda, da bijuteria e da decoração. Portanto, aproveita para dar um pelinho até ao mercado dos lavradores a partir das 9 da manhã até às 5 da tarde. Vamos continuar também aqui tarde fora com as melhores músicas. Temos o The Weeknd, esta chama-se Save Your Tears. Boa tarde, boas férias, boa semana.

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1: O bairro das flores para os bandidos do canto, música em português na Clube FM. Continuamos com mais música também de seguida e temos logo aí na Molinex com Sara Tavares. Esta é a Vitaminação, um programa convosco e que acompanha-vos até às 5 horas da tarde aqui na Clube FM. Já vamos à previsão do tempo também para amanhã, quinta-feira. Por enquanto, então, vamos à música. Nesta hora, mais dois temas das 20 mais também em destaque e falamos ainda sobre a Semana Gastronómica de Machico, que está quase a começar, é na próxima sexta-feira. Por lá estará também a vossa rádio. Já vos conto tudo. Vamos à música. As regras já não...

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E sentamos ritmo esta tarde com Purple Disco Machine. Aí está o fantástico som. Participação de Sofia the Giants e Purple Disco Machine. Chama-se Paradise. E vamos lá saber também como estará o tempo aqui no nosso Paradise no dia de amanhã. Funchal a registrar para começar as temperaturas. Máximas previstas de 28 graus, mínimas de 21, diz a previsão do IPMA. É um dia que nos acompanha também com céu parcialmente nublado, ainda com o vento a superar fraco de norte durante a madrugada, rodando para Nordeste a partir do final da manhã, diz a previsão do IPMA. Entretanto, falando em temperaturas também, a Bica da Cana registrar amanhã máximas de 26, mínimas de 15, Porto Muniz máximas de 27 com 22 na mínima e São Vicente a chegar aos 27 com 18 na mínima. Na tarde, Kali Uchis, logo a seguir, Zayn Malik. Boa tarde, boas férias.

0: The First Time, o Damiano David na Clube FM. Já a seguir voltamos com os À Toa e os Vizinhos, Já Não Saio e também o Chiaro, que fazem parte das 20 mais desta semana. Não esqueçam de votar em rclube.pt, votem uma vez por dia, faz muito bem. E posso dizer-vos que depois é o fim de semana que podem conferir também a tabela das 20 mais completa, sempre revelada às 11 da manhã de sábado e às 4 da tarde de domingo, nas sugestões para o vosso fim de semana. Portanto, aproveitem desde já.
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1: A madrugada louca dos descendentes. É na próxima sexta-feira que a Clube FM vai estar com emissão em direto desde a Semana Gastronómica de México. Começa essa Semana Gastronómica na próxima sexta-feira e vai até o dia 9 de agosto. Portanto, muitos dias para degustarem e aproveitarem também as várias atuações que vão existir ao vivo ao longo dos dias. Atuações, isto nos nomes grandes de Nena, por exemplo. Também na próxima sexta-feira a atuação dos 4 e meio, logo para começar em grande. E todos os dias a partir das 6 da tarde acompanha tudo com a vossa rádio. Portanto, já sabem que vamos estar também presentes por lá. À comida, nós vamos. Agora, música do Ivandro, depois Plutónio com também um dos temas que recuperamos aqui nesta tarde. Boa tarde, boa viagem, boa semana. Sorocaço também umas ótimas férias.

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Anywhere, Rita Ora, e também nos podem ouvir, neste caso, everywhere, onde quer que estejam, através da app Nós Rádios, no canal 293 da Nós Madeira, também rclube.pt e em radiosmadeira.pt, claro, aqui nos 106.8. Muito boa tarde, Funchal, cidade, concelho bonito e, claro, umas boas férias, se for o caso. Se não for o caso, estou convosco. Estamos aqui juntos até às 5 na Vitamina C. Hoje ainda temos Hora de Ponta com Vitor Britos, depois das 5 da tarde. Na música Billie Eilish, Chihiro, assim se chama esta. Música na Clube, mais um grande hit na tarde da vossa rádio.

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1: A Mariana Pereira com este Juras na Clube FM, mais um grande hit. A cantora que tem 20 anos e com apenas 9 anos de idade já tinha participado no The Voice Kids. Não passou das provas cegas, mas mais tarde, em 2021, voltou a subir ao palco daquele que é um dos maiores concursos de talentos em Portugal e que levou mais longe, na altura com o apoio do Fernando Daniel, até à segunda gala em direto. E entretanto, aqui trouxemos este Jura, um grande hit a tocar nesta tarde. Esta é a vossa Clube FM. Seguimos juntos até às 5 neste programa. Já a seguir vamos também continuar a trazer-vos mais um grande hit nesta tarde. Temos os Cool Hypnose para recordar o tema Ponto Sem Retorno. Vale a pena falar ainda que sobre recordar. 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

Mais um grande hit a tocar na tarde com o Avicii e este The Days. Tema a fechar esta sequência na Clube FM. Antes ainda ouvimos os 4:30. Eles que na próxima sexta-feira preparam-se para atuar na Semana Gastronómica de Machico, 39ª edição. Também a vossa Clube FM estará por lá todos os dias, a partir das 6 da tarde até o próximo dia 9 de agosto. Emissões especiais, bem saborosas também nesta Semana Gastronómica, a não perder. Boa tarde, bom verão. Continuamos com a música de Jordan Sparks e este No Air LP logo de seguida. São os melhores hits da cidade. Por aqui fica ligado.

0: She's On My Mind, a vocalista dos DXX, aqui a solo, Romy, mais um belo hit a tocar nesta tarde na vossa Clube FM. Entretanto, vamos falar sobre ir à praia, sobre as zonas que habitualmente ficam esquecidas por parte dos banhistas no que ao protetor solar diz respeito. Existem algumas zonas onde se errar por o protetor solar, mas são zonas críticas, são 8 zonas que não devem esquecer quando forem à praia. Então vamos lá, para começar, nas orelhas, é muito importante proteger as orelhas quando vão à praia e o protetor solar é de veras importante. Também no couro cabeludo, na parte superior dos pés, nos lábios, nas pálpebras e zona à volta dos olhos, nas mãos, no pescoço e zona do peito e também atrás dos joelhos e axilas. Se não costumam pôr então protetor nestas zonas, sabem que são muito importantes. Por exemplo, quando falamos nos lábios, é uma das zonas que tem pele fina com proteção mínima de melanina. Por isso mesmo, protejam-se quando forem à praia, usem protetor solar. Já a seguir voltamos com dois temas das 20 mais e trazemos os Rolling Stones. A não perder!
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1: Vem ter comigo aos aliados a canção do Pedro Abrunhosa. Ora bem, o Farioli o ano passado cantou isto muito, não é? Já agora falando nisso, hoje o Benfica lá vai frente ao St. Gallen, como é que ele vai correr? Independentemente de e clubismos à parte, equipa nacional, então nas competições europeias. Vamos também à previsão do tempo para o dia de amanhã. Amanhã vamos ter aqui com um dia de céu parcialmente nublado, diz a previsão do IMA, e vamos ter calor também, o vento a superar em geral fraco, quanto a temperaturas a máxima chegar aos 28 graus. O IPMA que diz também que a mínima irá ficar-se pelos 21. Ora, 21 na mínima também para Câmara de Lobos, mas com máximas de 27. Bica da Cana, máximas de 26, 15 na mínima. E Porto Moniz a chegar aos 27, mas com 22 na mínima. Na tarde, a música é de Nico. Ela é portuguesa e traz-nos este Figure Me Out.

0: E 53.
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1: Inglesa Jessie J neste Living My Best Life, um dos temas lançados o ano passado e que aproveitámos ainda para recordar também nesta tarde. Belo hits aqui na vossa rádio, uma canção cheia de influências pop dos anos 80. E vale a pena dizer também que para os fãs de clássicos da música é a revolta do vinil, o vosso programa com o Miguel Sousa, que está por cá de segunda a sexta-feira às 10h30 da manhã. Antes ainda, o Nélio Fabrício dá-vos as manhãs da Clube FM. Posso dizer que são sempre manhãs bem dispostas com boa música. Agora, falamos também, é já do fim de tarde, porque já estamos a chegar às 5 e a seguir chega a hora de ponta com o Vítor Brites. Oh, Vítor, desculpa. O Vítor Brites, ok? É já a seguir que então ele vai dar-vos o regresso a casa, a hora de ponta, até bem perto das 8 horas. Amanhã, a Vitamina C regressa a partir das 2. Boa tarde, The Weeknd para o final. Vou fazer como o Bart Simpson. Vou escrever Brites num quadro agora durante 100 vezes seguidas, não é? É isso?

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3: 17 e 16.
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2: 17h50.
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Feels like I'm falling in love aqui nesta tarde de meio de semana. Bom final de tarde. Espero que estejas a ter uma boa viagem. Eu sei que esta hora o trânsito é complicado. As rotundas nem sempre facilitam o trânsito. Ou são as pessoas. Enfim, tu decides. As músicas que gostas até às 8 da noite aqui na Situações.8. 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Para já, Alok, Bruno Martini e Ziba, Hear Me Now. Daqui a pouco vais poder ouvir como é que vai estar o tempo amanhã, quinta-feira. Por isso, tenha um bom final de tarde. Fica ligado aqui à Situações.8.

0: Hear me now, as previsões do tempo para amanhã, quinta-feira. Vamos a isso?
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0: Para amanhã, o Instituto Português do Mar e da Atmosfera prevê uma quinta-feira com períodos de céu muito nublado. Há também previsão de vento fraco a moderado de nordeste e uma pequena subida da temperatura nas terras altas. Já na região do Funchal, conta com períodos de céu muito nublado e vento fraco. Quanto às temperaturas, máxima de 28 graus para o Funchal, 27 para o Porto Santo. As mínimas vão começar nos 20 graus no Funchal, 21 no Porto Santo. É assim que vai estar o tempo amanhã, quinta-feira.
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0: apanhar sol é que está mais difícil, não é? Bom final de tarde com a Clube FM, aqui a lembrar São Pedro, a apanhar sol. Ah, pois é, nestes dias que antecedem o Rally Vinho Madeira, estamos aqui todos os ansiosos, não é? E para mais que para amanhã é tolerância de pontos. Agora, aproveite estas horas livres, estes dias livres, para votar nas suas músicas favoritas das 20 mais da semana. Passe em reclube.pt e vota nas suas favoritas, que o Nélio Fabrício vai acelerar a fundo no fim de semana para te dar toda a contagem em mais um 20 mais compactos.
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0: assim a nossa abordagem da tabela das 20 mais da semana da Miano David, Tyler Nile Rodgers, que reentrou na tabela. Talk to Me. Lá atrás ainda, Martin Garrix continua com Katharina. Se continuam a ser as suas favoritas, pois bem, é só votares em rclube.pt.
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0: Exatamente, em rclube.pt, como já te disse, podes votar, podes ouvir toda a emissão, também da forma convencional, em 102.8 ou até mesmo na posição 293 da Nós Madeira.

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Gotti Went Crazy, Teddy Swims aqui na Clube FM, já na contagem decrescente para as 7 da tarde. Ah, pois é. E sabes o que me lembrei agora? É que ainda não te disse, é verdade, falha minha, não te disse o que é que se celebra hoje. Hoje é Dia Internacional do Tigre e também Dia Mundial da Lasanha. Adivinha o que poderá ser o jantar? Tem também no Plaza Madara. Plaza para lá. Para já, o Colby Kylet. Recuamos uns anitos para lembrar Midnight Bottle. Bom final de tarde. 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

Eu também esta hora fico emocionado depois de saber que hoje é dia mundial da lasanha. Essa é que é essa. Contagem decrescente para as 7 da tarde. Estamos a 3 minutos, 25 graus lá fora. Cá está quase no final. Música nova de Fernando Daniel. Emocional. Antecipa o quarto álbum de originais. Por cá, a Hora de Ponta continua contigo até às 8 da noite. 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Gwen Stefani, True Babe.

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0: Vanishing to You, Lady Gaga, na abertura desta última hora de Bora de Ponta, desta quarta-feira. Bom final de tarde, boas férias, se for o caso. Para muitos já bom fim de semana. Quem pode, pode.
1: Quem não pode, olha, está a tocar, não é?
0: Até às 8 da noite, aqui neste Hora de Ponta, também com o apoio do Plaza Madeira, que está à espera da tua visita. 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Para já, o som dos Wombats aqui nesta tarde. Is this what it feels like to feel like this? É mais ou menos isto. Bom final de tarde, bom verão com a 106.8 para acompanhar tudo também online em rtuba.pt. É verdade, podes nos levar de férias contigo. Nós agradecemos a viagem, não é? Bom final de tarde. Agora sim, os Wombats.

está quase o final. Justin Bieber com este Yummy a passar por cá neste que é o Dia Mundial da Lasanha, é verdade? Os amantes da culinária mundial comemoram hoje este dia, uma data dedicada a um dos pratos mais icónicos e amados da gastronomia italiana. Camadas generosas de massa, molho e recheios variados fazem deste prato uma obra-prima culinária. Falar disto na hora de jantar até dá fome. Em 2023, um estudo revelou que a lasanha é um dos pratos mais populares na Itália e também no mundo, com milhares de receitas e variações regionais. A palavra lasanha foi uma das mais pesquisadas no Google durante o período do confinamento devido à pandemia, refletindo o aumento de interesse por cozinhar em casa. Em

0: Itália, há competições anuais de lasanha que atraem chefes do país inteiro à procura da perfeição nas camadas e nos sabores. Nisso nós não podemos ajudar, mas ajudamos nas músicas que gostas. Daqui a pouco com um Zarco na Clube FM e Feliz Dia Mundial da Lasanha.
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1: 19 e 27.
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0: Aí está quase no final. Taylor Swift com o seu Up a Light aqui no final de 3. Lá atrás ainda é Conan Gray, o visto Memories e Zarco com Vertigens. Vertigens, não vale a pena ficar, até porque o fim de semana está cada vez mais perto. Amanhã muita gente vai gozar da tolerância na parte da tarde. Aproveitem-na bem. Já vos conto como é que vai estar o tempo.
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0: Para amanhã, o Instituto Português do Mar e da Atmosfera prevê uma quinta-feira com períodos de céu muito nublado. Há também previsão de vento fraco a moderado de nordeste e uma pequena subida da temperatura nas terras altas. Já na região do Funchal, conta com períodos de céu muito nublado e também vento fraco. Quanto às temperaturas, para amanhã, a máxima é de 28 graus. Para o Funchal, 27 para Porto Santo. As mínimas vão começar nos 20 graus. No Funchal, 21 no Porto Santo. É assim que vai dar o tempo amanhã, quinta-feira.
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0: Unstoppable, se aqui na Clube FM, 7 horas 36 minutos. Bom final de tarde. Faz uma boa viagem, se for o caso disso. Bom verão com a Clube FM. Não te esqueças, entre mergulhos, é de votar nas tuas músicas favoritas das 20 mais da semana, ok? Passa em reclube.pt para já nesta última abordagem, a tabela das 20 mais da semana, que começam com David Fonseca.
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0: É assim a última abordagem da tabela das 20 mais da semana. Mimicata, minha gente, depois de David Fonseca, nada a perder. Se gostas, é votar em rclub.pt.
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3: 19:44.
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0: Nem mais em 106.8, também online em rclub.pt e ainda na posição 293 de Nós Madeira. Já te posso adiantar, até porque está quase na hora de jantar, que a Clube FM também vai estar presente na Semana Gastronómica de Machico, com emissões diárias a partir da próxima sexta-feira. Por isso, estás convidado a jantar connosco também. Vem daí. Para já é Roosevelt Fields Rock. Feels right. E que 7:44. Boa tarde, bom verão.

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Regional Vanzi Cartas na mesa aqui na Situações.8, já na contagem decrescente para o final deste Hora de Ponta desta quarta-feira. Hoje é Dia Mundial da Lasanha. O Vanzi está com as cartas na mesa. Não sei se haverá lasanha na mesa para o jantar. É ver, vamos, não é? Uma coisa é certa, amanhã a Hora de Ponta está de regresso no mesmo horário aqui na Situações.8 e, como sempre, também com o Plaza Madeira, que por acaso, por volta e meia, tem lasanha também para lá. 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Hoje despeço-me ao som de Georgia Smith com Try Me. Da minha parte, é mesmo tudo. Tchau, tchau. Até amanhã. Até lá, já sabes. Porta-te bem. Tenha um bom verão com a 106.8.

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3: A Pia Sepedro teve no Funchal o homem de 57 anos que tinha em casa armamento, material militar, munições, componentes de armas de fogo e armas brancas. Tratou-se do resultado de uma investigação criminal delegada pelo Ministério Público que decorria há cerca de 2 anos pela prática do crime de detenção de arma proibida. A Esquadra de Investigação Criminal da Divisão Policial do Funchal deu assim cumprimento a um mandado de busca domiciliária. Entre o material havia um arco e 9 flechas, uma katana, 2 facas e uma estrela de arremesso, um medidor de pólvora, uma arma artesanal com lâmina oculta, uma granada de gás e máscaras de proteção nuclear, química e biológica. Todo este material apreendido vai agora para investigação sob a direção do Ministério Público. Miguel Albuquerque enalteceu a importância dos programas de estágios de verão e elogiou os seus participantes pela participação dos mesmos, frisando tratar-se de importantes ferramentas na sua futura afirmação profissional. O Presidente do Governo falava no Jardim Municipal do Funchal durante a cerimónia de entrega de certificados do programa Estágios de Verão para este ano, uma iniciativa da Direção Regional de Juventude e que, em 2026, conta com a participação de 1.001 jovens, mais 116 do que no ano passado, e um investimento de 550 mil euros, mais 110 mil euros. As bolsas sofreram também o aumento de 500 para 550 euros mensais. Albuquerque aproveitou ainda a oportunidade para exortar os jovens ali presentes, bem como aos jovens em geral, para seguirem aqueles que são os 10 mandamentos de Thomas Jefferson, como ponto de partida para o sucesso que deseja a todos. O município do Funchal e o Clube Sport Marítimo assinaram um protocolo que responsabiliza o emblema verde-rubro de organizar eventos esportivos, a preservação da memória histórica e a formação de atletas mais jovens. Nesse sentido, a autarquia vai atribuir ao clube mais de 147 mil euros. Referir que o programa Jovem Atleta da Câmara do Funchal reserva 27.850 euros para o Clube Sport Marítimo, para as 17 modalidades, a que cresce 100 mil euros para o Museu do Clube e ainda quase 20 mil euros para 12 eventos, o Torneio Internacional Marítimo Centenário 12 e o Madeira Fighting Championship.
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1: 22 graus.
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